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1: Tá aqui, comadre. Você tem 5 mil reais, comadre. Dá pra aprender.
0: Então, quando é noite.

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